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4: 2 horas 25

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0: 4:33.
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3: 6 horas, 15 minutos.

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Continuem, continuem. Só não é preciso dizer isto aos mais velhos, aos mais novos. O fado é uma tradição oral, fado, que não se acompanha a palmas, canta-se e ouve-se. Desculpem lá, mas ouvir as palmas ao mesmo tempo lembra-me um bocado o rock, e eu não sou cantor de rock, está bem? Ficamos assim?

0: 10 horas e 18 minutos.
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0: 12:37.
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0: 37 minutos.
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0: O Camilo não está bem. Anda nervoso e agitado.
1: Tens a certeza, Clara?
0: É, ele está à beira de um esgotamento nervoso. Ri-se e brinca, mas no fundo está péssimo.
1: Estás a exagerar. Ele parece estar ótimo.
0: Porque ele sabe fingir. Está sempre a representar, engana-nos a todos.
1: És capaz de ter razão. E além disso, não podemos esquecer que o Camilo é um ator.
0: É, mas tu sabes que na idade dele o stress e as preocupações pesam muito mais. Ah, eu acho que ele tem que se tratar.
1: Tens razão. Mas porquê é que não começa por fazer um check-up, umas análises?
0: Pois é. Já tinha pensado nisso.
1: Ah, mas se Deus quiser, não vai ser nada de grave. Deve ser só o cansaço. Bem, Clara, se não te importas, agora tenho que ir embora.
2: Ok.
1: Adeus.
2: Adeus, Vera. Adeus.
0: Ai, Vera! Que bom teres aparecido. Entra. Doutor, esta é a minha amiga Vera.
3: Muito prazer, Luís Ponte.
2: Prazer.
0: Sabes, Vera, estávamos a falar aqui da minha saúde, dos meus olhos. Sabes, doutor, esta minha amiga também tem imensos problemas, problemas de saúde.
1: É verdade, quando tenho um dia vivo à noite fico cheia de dores de cabeça.
4: Oh, doutor, lembra-se de mim, eu sou o seu primeiro doente. Pisca.
0: Ai, meu Deus, tu não és nada simpático. Oh,

0: Ah, é exatamente como eu queria falar. Sabe que ultimamente o meu reumatismo tem mandado a atacar. O que é que eu devo fazer?
1: Valha-me, Nossa Senhora, meu Deus. Só cá faltava isto tudo. Vocês ficam sabendo que o abogado estava cego? Cego, não via nada, não via nada.
2: Calma, calma, calma. Eu tenho uma aposta a fazer. Cada um fica com o número correspondente à ordem de chegada. E depois o doutor responde a sua ordem.
1: Eu não quero saber dos números para nada.
0: Eu, a Clara, é ótima.
3: Clara, vai com o Camilo.
2: Ai, de modo nenhum. Nós temos muito gosto em deixar-vos passar à frente.
1: Não, não, não, perdão. Eu não dou o meu lugar a ninguém. Eu quero ser consultado, quero ser tratado. Senhor doutor, lembra-se de mim. Eu sou o seu primeiro doente. Pisca.
4: Doutor, eu sou o número 2.
2: É eu o número 1.
0: Ah, não. Então, nesse caso, eu sou o número 3.
2: Doutor, e eu o número 4. Ai, eu 5.
1: Ai! Ai. Ai, é que eu estou cego. Eu estou cego e não vejo nada. Ajuda-me que eu estou cego. Eu estou cego. Oh, doutor, lembra-se de mim. Eu sou o seu primeiro doente. O do pisca-pisca. Deixa lá, faz favor. Querem ver. Lá se vai o caracol.
0: Número 3, é o reumatismo.

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7: Olá a todos, muito boa tarde. Aqui diretamente de Lisboa para todo o mundo, através da Rádio Luso Europeu. Este é o vosso programa, Balão Musical. Eu sou Manuel Dias. E vou-vos fazer companhia nas próximas 2 horas de programa. Espero, como sempre, que a minha companhia, mais uma vez, seja do vosso agrado. E vamos então dar início ao nosso desfile musical. Vamos abrir com os votos da Bonnie Taylor, Cass Stevens e os heróis, né? E a banda Calypso.
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E a gente vemos os calipos. E vamos agora ficar com Anne Marie Davy, os Santa Califórnia e os heróis do mar.

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0: trajetória de 38 minutos, fora de Portugal, e estar na companhia do seu programa Baú Musical, programa que está sendo transmitido pela Rádio Bulo Europeu, diretamente de Lisboa. E vamos continuar, agora vamos ouvir as vozes de António Preto, Maria Mafio e os Lucky Decks.
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10: E já são 18 horas e 6 minutos, hora do Portugal, está na companhia do seu programa Paulo Musical, programa que está sendo transmitido pela Rádio Luz Europeu, diretamente de Lisboa. E eu sou o Manuel Dias, que estou aqui a fazer companhia. Vamos agora ficar com a nossa segunda e última hora da emissão de hoje. Vamos abrir com as vozes de Humberto Tosi, a Maciela e os trabalhadores do comércio.
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5: Que são neste momento 18 horas e 37 minutos, hora de Portugal. Entramos assim na última meia hora do final do nosso programa de hoje. Vamos então agora ficar com Michel Del Pes, Rafaela Carrá e Roberto Campos.
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E assim tivemos por volta Roberto Carlos. E assim, meus amigos, também nos vamos chegando ao final de mais este baú musical. Eu estarei de volta amanhã, mas das 19 às 21, hora portuguesa, aqui na Rádio Povo Europeu, diretamente de Lisboa. Eu vou-vos deixar com o Rui Orbison, os Buena e a Cristina Arthurson.

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1: Eu tenho chegado ao fim do nosso baú musical de hoje. Um programa com a realização e apresentação de Manuel Dias. Uma saudação amiga a todos os ouvintes.

ficavam para mais duas horas de boa música e boas recordações. Bem-aja pela vossa companhia.

Continuem, Madrid. Só não é preciso dizer isto aos mais velhos, aos mais novos. O fado é uma tradição oral, fado, que não se acompanha a palmas, canta-se e ouve-se. Desculpem lá, mas ouvir as palmas ao mesmo tempo lembra-me um bocado o rock, e eu não sou cantor de rock, está bem? Ficamos assim?

0: 20 horas e 15 minutos.
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0: 22 horas e 34 minutos.
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0: Zero hora e 54 minutos.
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0: O Camilo não está bem. Anda nervoso e agitado.
1: Tens a certeza, Clara?
0: É, ele está à beira de um esgotamento nervoso. Ri-se e brinca, mas no fundo está péssimo.
1: Estás a exagerar. Ele parece estar ótimo.
0: Porque ele sabe fingir. Está sempre a representar, engana-nos a todos.
1: És capaz de ter razão. E além disso, não podemos esquecer que o Camilo é um ator.
0: É, mas tu sabes que na idade dele o stress e as preocupações pesam muito mais. Eu acho que ele tem que se tratar.
1: Tens razão. Mas porquê é que não começa por fazer um check-up, umas análises?
0: Pois é. Já tinha pensado nisso.
1: Ah, mas se Deus quiser, não vai ser nada de grave. Deve ser só cansaço. Bem, Clara, se não te importas, agora tenho que ir embora.
2: Ok.
1: Adeus.
2: Adeus, Vera. Adeus.
0: Ai, Vera! Que bom teres aparecido. Entra, entra. Doutor, esta é a minha amiga Vera.
3: Muito prazer, Luís Ponte.
1: Prazer.
0: Sabes, Vera, estávamos a falar aqui da minha saúde, dos meus olhos. Sabes, doutor, esta minha amiga também tem imensos problemas, problemas de saúde.
1: É verdade, quando tenho um dia vivo à noite fico cheia de dores de cabeça.
4: Oh, doutor, lembra-se de mim, eu sou o seu primeiro doente. Pisca, pisca.
0: Ai, meu Deus, tu não és nada simpático.
4: Oh, Clara, eu só quero continuar a minha consulta, mas nada, filha. Oh,
3: tem razão. Nós estávamos a falar de ardores e de inflamação.
4: Pois é, eu só queria saber.
0: Doutor, espera um bocadinho, que eu estou muito interessada na saúde do meu marido.
4: É mentira, doutor, não está nada interessada. Ela está sempre a tirar a pilha, sempre a tirar a pilha.
5: Olá, Clara. Olá. Como estás?
6: Olá. Boa noite, como é que está tudo? Então, eu sou o Arthur, um grande amigo do Camilo. Como está?
4: É mentira, doutor, é mentira, não acredito. É mentira.
6: Então,
4: é mentira.
6: Camilo, como é que estás? Conta-me
4: tudo. Como é que eu estou? Eu estava muito melhor antes de tu apareceres. Oh. Sabes, eu estava aqui, o senhor doutor estava-me a consultar, a ver como é que eu tenho a minha vista.
6: É médico? É exatamente como eu queria falar. Sabe que ultimamente o meu reumatismo tem mandado a atacar. O que é que eu devo fazer?
4: Ai, nossa senhora, meu Deus. Só cá faltava isto tudo. Vocês ficam sabendo que o abogado estava cego? Cego, não via nada, não via nada.
0: Calma. Eu tenho uma aposta a fazer. Cada um fica com o número correspondente à ordem de chegada. E depois o doutor responde a sua ordem.
4: Eu não quero saber dos números para nada.
6: A Clara é ótima.
1: Clara, vai com o Camilo.
0: Ai, de modo nenhum. Nós temos muito gosto em deixar-vos passar à frente.
4: Não, perdão. Eu não dou o meu lugar a ninguém. Eu quero ser consultado, quero ser tratado. Senhor doutor, lembra-se de mim. Eu sou o seu primeiro doente. Pisca, passa tudo.
7: Doutor, eu sou o número 2.
0: É eu o número 1.
6: Não. Então, nesse caso, eu sou o número 3.
0: Doutor, e eu o número 4. Ai, e eu o 5.
4: Ai. Ai, é que eu estou cego. Eu estou cego, não vejo nada. Ajuda-me que eu estou cego. Estou cego. Oh, doutor, lembra-se de mim. Eu sou o seu primeiro doente. O do pisca-pisca, deixa lá, faz favor. Querem ver. Lá se vai o caracol.
6: Número 3, é o reumatismo.

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5: 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João, estás por aí? Homem, traz-me maçãs. Desligou, já deve ir a caminho.